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0: 9:31.
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1: 10:30.
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1: 11-3.
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1: 11 horas e 30 minutos.
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1: Que coisa linda, galera!
0: Obrigado!
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5: Meia-noite um.
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0: meia-noite e 31.
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0: 1:31.
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0: duas horas.
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0: 6:30.
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0: horas.
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2: 4 e 1.
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2: 5 horas.
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1: 5 horas e 30 minutos.
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0: Arrumação. Acho linda essa música. Vamos lá.
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1: 6 horas.
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11: Sim.

0: Alô, amigos, estamos iniciando mais um programa Amigos do Teodoro e Sampaio. A todos vocês, um abraço do Teodoro, abração do Sampaio. Que Deus e Nossa Senhora Aparecida proteja todos vocês, meus amigos. Marcelo Teodoro.
1: Bença, pai.
0: Deus te abençoe.
1: Tudo bem?
0: Bom.
1: Agora nós estamos de pé.
0: Agora de pé.
1: Tá tudo o programa sentado?
0: Pois é.
1: É?
0: Hoje resolvemos andar um pouco.
1: Andar mais um pouquinho, fazer um
0: Sim.
1: exercício.
0: Olha que bonito.
1: No ar puro.
0: Ar puro.
1: É, depois nós vamos dar um tibum nessa piscina aí também, né?
0: Não, você vou nas tuas costas.
1: Estamos iniciando mais um Amigos do Teodoro e Sampaio. Chegando com você na sua casa, fazendo companhia para você e você fazendo companhia para nós, é lógico. Muito obrigado pelo carinho de todos vocês que sempre estão curtindo o nosso programa. Vamos já iniciando com a dupla famosa.
0: Teodoro e Sampaio, segura que a moda é boa.

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1: Estamos de volta com Amigos do Teodoro e Sampaio. Você que curte o nosso programa, que gosta, ó, mande sua foto, mande sua participação lá nas nossas redes sociais. Marcelo com dois L's, Teodoro, e também Teodoro e Sampaio. Você gostou do vermelhão aí, pelo jeito, né? Tá fazendo o composê com a sua camisa aí, ó. Aqui, ó, da mesma cor das flores da camisa aí, ó.
2: É mesmo, rapaz.
1: Tá vendo aí? Tá vendo?
2: Você nem percebeu.
1: É, deve ser. Deve ser dessa, deve ser desse pessoal mesmo.
2: Aproveitou,
1: é. Manda um abraço para toda a dona de casa que está comprando e recomprando e fazendo propaganda de boca a boca do café Teodoro e Sampaio. Porque o café agora... Teodoro e Sampaio é paixão da dona de casa.
2: E vai ter o Evaco agora.
1: Vai ter Evaco. Então também um novo produto aí do café Teodoro e Sampaio com a mesma qualidade, o mesmo selo.
2: Sim.
1: Né?
2: E outra coisa, o alemão bolou uma capa que tem o Pitoco.
1: Tem o Pitoco.
2: Isso.
1: É, até o Pitoco tá no café Teodoro e Sampaio agora, né? Então, isso. Dona de casa, muito obrigado a todos vocês que estão aí... fazendo a propaganda do boca a boca, mandando grupo de WhatsApp pra família. Vocês já tomaram o café Teodoro Sampaio? 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E outra, se você chegar no supermercado e não tiver o café Teodoro Sampaio, você chama o gerente no canto e fala, vocês têm que ter o café Teodoro Sampaio aí, né? 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Se você for de novo lá e não tiver, você já muda de mercado, que daí, né, não tem condição.
2: E agora,
1: né,
2: tem água mineral, Teodoro.
1: A água mineral. Tem com gás e sem gás.
2: Sim! Né? Lembrou bem.
1: É, uma água com gás bem geladinha, com um limãozinho espremido.
2: Nossa!
1: Ai, coisa boa, né? É, isso aí.
2: Então, quem canta agora?
1: Tem a água e o café.
2: Ah, eu perguntei pro cara, quem canta agora? Falou... você.
1: Ah, então, é você. Então vamos trazer o Marcelo Teodoro pra cantar pra todos vocês.
2: Chegou.

0: 6h32.
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7: Estamos de volta com Amigos do Teodoro e Sampaio. Ó, oh, pé de mamão.
8: Rapaz, você viu? É um gaviãozinho que fica aqui, rapaz.
7: Atrás da, é como diz aquela moda. Tão tá, pequenininho de mamão, tá, tão grande.
8: É, tá atrás de umas pombinhas aí, o gaviãozinho, hein? Tá atrás.
7: Vamos falar do nosso amigo lá de Bandeirantes. Aniversário do Cidinho Rodrigues.
8: Cidinho, um abraço.
7: Cidinho, um abraço pra você, viu? Eu não... Ele não falou o dia, mas ele está fazendo aniversário.
8: E esse mês também é aniversário do nosso grande amigo Nery Batista.
7: Ah, do Galo?
8: Do Galo. Ah. É, e também esse mês também é aniversário do seu Aldair.
7: 18 de junho?
8: Isso, mais uma primavera.
7: É, aí é uma primavera.
8: É, 52 aninho.
7: É?
8: 52.
7: Parabéns para ele. Muitas facilidades.
8: É isso. É, seu Aldair.
7: E pelo jeito tá em Sinop.
8: Isso.
7: Pro lado de Sinop.
8: Tá lá pra aquele lado lá. É, tá. Um abraço pra ele. Aniversário dele.
7: Vamos de ave?
8: Vamos. Vamos. É, tô sabendo.
7: Vamos pegar em mar, hein?
8: É melhor.
7: Tem direto.
8: É, então vamos ver. Vamos saber disso tudo aí.
7: Café Teodoro e Sampaio. É puro e rende mais. Paixão da dona de casa, agora vai ter o café a vácuo também. Já tá na praça.
8: Já tá na praça.
7: Já tá na praça. A notícia chegou agora, né, meu amigo?
8: Chegou. Valeu. Já avisaram?
7: Valeu, meu.
8: Já está nas prateleiras.
7: Curitiba, Paranaguá. Em Paranaguá, nosso distribuidor é o Bavaresco.
8: Bavaresco.
7: Toda a rede Bavaresco em Paranaguá.
8: Isso.
7: Nas beiras de praia, só dá o café do teu pai.
8: Bom, quem vai cantar agora? A Perla.
7: A Perla.
8: A Perla tá por aí.
7: Sim.
8: Pero que yo, pero que si, sí, pero que no. Né? Paraguaia.
7: É, entrou no táxi, não queria descer mais.
8: Isso.
7: Eu queria passear.
8: É, tá certo.
7: Segura que é uma demora.

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1: Estamos de volta com Amigos do Teodoro e Sampaio. Nosso telefone em São Paulo, Marcelo.
2: 11 982 51 8855. 11 982 51 8855.
1: Café Teodoro e Sampaio.
2: Esse é bom.
1: É puro e rende mais.
2: Esse nós tomamos o dia inteiro.
1: A água mineral aqui, também nesta casa, só dá água mineral do Teodoro e Sampaio.
2: É.
1: Bom, é. Tomei a água agora, eu conheci.
2: Conheceu?
1: Pela aliviana.
2: Só pelo pH.
1: Não, pelo pH.
2: pH.
1: Aliviandade, como é que fala?
2: pH, é. É, conhece o Paulo Henrique, né? PH. Ó, participe com a gente aí nas redes sociais da gente. Nós estamos ansiosos aí para receber o carinho de vocês. Né? Se vocês ainda não seguem o Teodoro Sampaio, o Marcelo Teodoro, segue lá nas redes sociais, né? Hoje todo mundo tem Instagram, todo mundo tem alguma rede social. Então segue nós lá também no TikTok, né? TikTok hoje está o maior sucesso, viu? Às vezes a rede social que mais entrega é o TikTok, sabia, né? Você fica lá o dia inteiro, lá, puxando pra cima.
1: Ainda mais aquele celular que eu comprei agora, não entendo bem.
2: Não, aquele lá você tá dominando. Agora eu vi que você tá, ó, você tá joia, né?
1: Quero achar o João, parece o Pedro.
2: É. Vamos trazer o Alan e Aladim pra cantar pra nós, então?
1: Segura que a moda é boa.

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2: 7:04.
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8: É o Amigos do Teodoro e Sampaio, você curtindo a gente. Mandar um abraço pra, mais uma vez para todas as emissoras que transmitem também o nosso programa no, nas rádios, né? Emissora de rádio espalhado pelo todo o Brasil. Tem o Amigos do Teodoro e Sampaio e o Baixaguia, que é uma moda muito boa. O programa nosso é o conteúdo de 2 horas, é o programa semanal. Você que tem a sua emissora de rádio e ainda não tem o nosso programa, pode entrar em contato com a produção aí. Você vê que é muito fácil, é gratuito, a gente faz o programa para vocês, entrega prontinho para vocês aí, para vocês tocarem na programação de vocês aí, tá certo?
0: Manda um alô pro presidente Prudente, pro Bruno.
8: Bruno.
0: A Rádio 101.
8: 101, abraço
0: pra ele. 101 FM.
8: Abração pro
0: Bruno,
8: ele.
0: Um abraço.
8: Um abraço pro grande parceiro da gente. Faz tempo que eu não falo com o Bruno, meu.
0: Faz tempo que eu não vejo ele.
8: Também, faz tempo.
0: Liga para mim para ir almoçar.
8: É.
0: Aqui é a hora 10, vamos lá no Carlão.
8: O Carlão, um abraço, Carlão, tá aí?
0: Carlão é o maior comprador de boi do Rodrigo.
8: Tô sabendo.
0: Fiquei
8: sabendo.
0: Eu
8: tá
0: sei.
8: Comprando todo o estoque.
0: Não, avisou. Na barriga da vaca ele já compra.
8: É. Quanto que tem aí? Tem tanto, é meu.
0: É meu.
8: Depois nós briga no preço.
0: Aí, essa hora o solazinho deita o pelo.
8: Saroba, Vamos lá, eu quero mandar um abraço pro meu amigo Rodolfo Stecanelli, ele, a Marielle, a Ana Laura, sempre tá curtindo o programa da gente em Londrina, um abraço para ele, toda a família Stecanelli lá, um abração para eles lá, sempre tão... E ele tem um cachorrinho, tem uma cachorra, a Panda, e ele gosta de moda de viola. Aí ele coloca as modas de viola, a cachorra fica assim, olhando para ele assim, ó, curtindo as modas de viola com ele lá, ó.
0: Eu vou levar o Bebel pra ir pra lá, porque ela gosta mesmo.
8: Também gosta.
0: Ele é macho?
8: Não é fêmea?
0: Aí vai dar rolo.
8: Duas fêmeas. Dá nada não. Um abraço lá pro Rodolfo, então, e o pessoal lá que sempre tá curtindo o nosso programa lá em Centenário também, o pessoal de Centenário do Sul, o pessoal de Miracelva.
0: Eu esqueci que agora é moda.
8: É.
0: Eu esqueci.
8: Esqueceu?
0: Agora é moda.
8: É moda.
0: É moda.
8: É moda. É isso aí. Vamos trazer agora os irmãos Lourenço e Lorival.
0: Segura que é moda.

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programa Amigos do Teodoro Sampaio. 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Segura que a moda é muito boa.

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2: 7:25. 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
0: Estamos de volta com Amigos do Teodoro e Sampaio. Estamos dando um alô também para os caminhoneiros de todo o Brasil, que é fã do Teodoro e Sampaio. Todos os porta-luvas de caminhão têm um pendrive, têm um CD. Nosso muito obrigado aos caminhoneiros de todo o Brasil. E o nosso telefone em São Paulo é 011-98251-8855. Segura que a moda é boa.
5: Amém.

De volta com amigos do Teodoro Sampaio. Quero mandar um alô todo especial para os amigos de Presidente Prudente na 101. Meu amigo Bruno, proprietário, nosso abraço, viu? A todos vocês aí de Prudente. Todo domingo nós estamos no ar aí com vocês. Muito obrigado pela grande audiência. Presidente Prudente e toda a grande região. A Padracena, Santa Mercedes. Afinal, são tantos municípios que a 101 atinge aí na região de Prudente. Nosso abraço, nosso carinho a todos vocês. Segura que a moda é muito boa para quem gosta de coisa boa, de música boa, é aqui no nosso programa. Nosso abraço.

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1: Estamos de volta com Amigos do Teodoro e Sampaio. 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
2: Isso, diretamente...
1: Do pé de café.
2: Das orquídeas da Dona Cleusa.
1: Ah, aquela orquídea.
2: Plantação, gosta de flor.
1: Isso.
2: Do campo, horta, fruta. Aqui é bom, tem tudo.
1: Aquele senhor moreno do cabelo branco?
2: Seu Sivaldo.
1: Ele também gosta.
2: Gosta. É, um abraço pro Sivadão.
1: Esse é o proprietário dessa coisa bonita.
2: Recepcionando
1: aqui.
2: Nós aqui.
1: Maravilhoso. E para, pelo jeito arrumou cliente para sempre.
2: Passou mel. Passou mel, agora lascou tudo, hein? Eita. Vamos trazer o Marcelo Teodoro então para andar?
1: Segura aqui agora.

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1: Agora tô saindo da ramada, viu?
2: É. Mas
1: programa Amigos do Teodoro e Sampaio.
2: É que agora tá continuando o programa ainda, né?
1: Ah, eu. É, já tá acabando.
2: Não, eu tô vendo, eu tô gostando desse gai na tua cabeça.
1: Eu tô de zóio no bolo. Deus.
2: Ó, você que quer contratar o show do Marcelo Teodoro, do Teodoro Sampaio, 11 98251-8855. 98251-8855. Bem, a gente já decifrou aí quem é a dupla que tá cantando com o Marcelo Teodoro a música nova. É o Marcos Paulo e Marcelo.
1: É.
2: A gente esteve gravando com eles lá o clipe que vocês estão assistindo aí, a música nova do Marcelo Teodoro lá em Limeira. Quero agradecer ao meu amigo Hudson, da dupla Edson e Hudson, que cedeu lá o espaço pra gente lá em Limeira, na casa que ele tem lá, né? Casa dos Artistas, né? Ah, nós estivemos lá. Ponto dos Artistas, isso. Ponto dos Artistas, lá em Limeira. E a gente foi lá gravar o clipe e agradecer de coração aí o carinho do Marcos Paulo e Marcelo com o Marcelo Teodoro nessa parceria, nessa música Motel Casa do meu amigo Carlos Randal. Moda tá boa, graças a Deus.
1: Sabe quem ofereceu um avião pra gravar?
2: Quem?
1: Sideral.
2: Sideral. Tchau.
1: Oh, tchau.
2: Tchau.
1: Nós podemos ir lá e você pode até pilotar um pouco.
2: Eu posso. Isso é uma pelota mesmo.
1: Não, não. Só no ar. Na subida, não.
2: É só uma pelota mesmo. Vamos trazer o Teodoro e Sampaio, então.
1: Segura que a moda é boa.

0: Chegamos ao final de mais um programa Amigos do Teodoro e Sampaio. Um abraço do Teodoro, abração do Sampaio. Fiquem com Deus e até o próximo programa. Marcelo.
1: Acabou. Vambora. Vou levar você de moto. Trouxe o capacete?
0: Trouxe.
1: Então nós vamos andar de moto, nós vamos embora. Nós vamos lá na churrascaria Nativas.
0: Vamos na Nativa almoçar.
1: Isso, aí nós vamos de moto. Você vai na garupa.
0: Vamos.
1: Beleza?
0: Qualquer coisa nós vamos jogando baré aqui, senhor.
1: Isso. Gente, muito obrigado pelo carinho, obrigado pela grande audiência e até o próximo programa, se Deus quiser.
0: Um abraço.

0: 7h57.
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0: 92.
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0: 9:33. 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
1: 10 e 2.
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0: 10h32.
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0: 11 horas.
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0: 11:30.
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1: Meio-dia. 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
1: Dia 32.
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1: Uma hora.
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2: 1:31.
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2: 2 e 1. 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

0: 12:32. 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

0: e 1.
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0: 10h31.
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0: 24 horas.
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0: 5 e 2.
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0: 5:28. 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
1: 6 horas.
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2: 6h31.
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1: 7:30.
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2: 8 e 1. 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
5: Com certeza.

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5: 8h32. 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
1: 9 horas. 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